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4: O Botal vai levar a comida do Sudoeste Asiático para o novo spot VIP do Rock in Rio. O restaurante do Grupo Fullest vai assinar a carta do Comfort Zone do Palco Mundo no Festival de Lisboa, uma área premium que promete elevar a experiência de quem não quer perder os grandes concertos, mas também valoriza algum descanso entre as atuações. Localizada junto ao Palco Mundo, a nova área exclusiva ocupará cerca de 1.500 metros quadrados e foi pensada para quem procura viver o festival de uma forma mais tranquila e confortável, sem abdicar da proximidade dos concertos. Os bilhetes para esta área premium continuam disponíveis online em feverup.com por 179 euros para os dias 27 e 28 de junho, depois do primeiro fim de semana ter esgotado. A nova Comfort Zone promete ser uma das novidades mais apetecíveis da edição de 2026 do Rock in Rio Lisboa.

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3: Os fãs de cinema ao ar livre têm uma nova opção para as noites de verão em Lisboa. O Cine Society vai estrear o Beato Riverside Rooftop, um novo espaço dedicado a sessões de cinema ao ar livre com vista para o Rio Tejo. A inauguração está marcada para 20 de junho, com a exibição de Before Sunrise, o clássico romântico realizado por Richard Linklater e protagonizado por Ethan Hawke e Julie Delpy. Além das sessões de cinema, o espaço conta com bar e oferta gastronómica própria, permitindo que os visitantes cheguem mais cedo para jantar ou tomar uma bebida antes do início dos filmes. A programação da temporada acontece entre 20 de junho e 19 de julho e inclui vários clássicos e títulos populares. Fica a par de toda a programação em nit.pt e saiba que, como habitual, as portas abrem às 20 horas e as transmissões dos filmes começam às 21. Os bilhetes para as sessões custam 14,50€ e já estão disponíveis online em cinesociety.pt.
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4: A noite mais curta do ano vai ser celebrada com cozinha de autor, vinhos, DJ sets e vista para o Tejo. Este sábado 20 de junho, o Altis Belém Hotel and Spa recebe o Festival Gastronómico do Solstício, um evento que junta alguns dos chefes mais reconhecidos do país. A iniciativa decorre entre as 18h30 e a meia-noite e tem como epicentro o restaurante Feitoria, distinguido com uma estrela Michelin. Ao longo da noite, os participantes poderão provar várias criações gastronómicas inspiradas em três grandes temas: horta, mar e fogo. Os chefes estarão distribuídos por diferentes estações e cada um irá apresentar uma criação própria. O acesso ao Festival Gastronómico do Solstício está disponível online em altishotels.com, mediante marcação prévia, e custa 75€ por pessoa. O valor inclui todas as experiências gastronómicas, bem como o serviço de bar disponível durante o evento.

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3: Já abriu a nova manteigaria no Rossio, com os famosos pastéis de nata e cozinha aberta. Os clientes podem ver os doces a serem feitos e a sair do forno enquanto tomam café, ginja ou vinho do Porto. O novo espaço fica nos números 66 a 68 da Praça Dom Pedro IV e torna-se assim a 12ª loja da marca em Lisboa e a 16ª em Portugal. Fundada em 2014 no Chiado, a manteigaria tornou-se uma das referências nacionais quando se fala em pastéis de nata. Cada pastel custa 1,40€, as caixas de 2 unidades ficam por 2,80€, as de 6 por 8,40€ e as 16 por 22,40€. Pode visitar a nova loja de segunda-feira a domingo, das 8 da manhã à meia-noite.

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4: Há mais um sucesso de Hollywood a conquistar os subscritores da Netflix. Profissão Perigo, protagonizado por Ryan Gosling e Emily Blunt, chegou à plataforma e em 24 horas conquistou o terceiro lugar do top dos filmes mais vistos em Portugal. Lançado nos cinemas em 2024, a obra foi realizada por David Leitch, responsável por títulos como Bullet Train, Deadpool 2 e Velocidade Furiosa Hobbs & Shaw. A produção é inspirada na série televisiva homónima dos anos 80. A história acompanha Colt Sivers, um duplo de cinema que abandona a profissão após sofrer um acidente grave durante uma filmagem. Meses depois, é convencido a regressar ao trabalho para ajudar Jodie Moreno, uma realizadora estreante e antiga namorada, interpretada por Emily Blunt. O que parecia apenas ser mais uma produção de Hollywood, rapidamente se transformou numa investigação perigosa.

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3: Depois das críticas que adiaram a estreia, já sabemos quando o Shrek 5 chega ao cinema. Após o choque do público ao primeiro teaser da continuação da saga, uma nova data foi anunciada e há um novo trailer. Shrek 5 só chegará ao cinema a 30 de junho de 2027. A história trará de novo personagens e dobragens icónicas como Shrek por Mike Myers, o Burro por Eddie Murphy e a Princesa Fiona por Cameron Diaz, juntamente com novas estrelas como Felicia, filha de Shrek e Fiona, pela artista Zendaya, e Fergus e Farkle, irmãos de Felicia, interpretados por Marcelo Hernandes e Skylar Gizondo. Já pode assistir ao novo trailer de Shrek 5 e ler o artigo na NIT para perceber melhor as críticas a este regresso.
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2: A Costa da Caparica prepara-se para receber mais uma edição do Sunset Beat, New Horizons, um dos festivais de house, soul, disco e música eletrónica mais conceituados da Europa. O evento regressa já esta semana entre 18 e 21 de junho, quinta-feira a domingo, e promete transformar a praia num circuito de festas. A programação acontece entre a Praia Irmão, onde estão instalados os palcos Beat Stage e The Deck, e a Praia da Sereia, que recebe o Main Stage e o Inside Room. O programa estende-se ainda a festas em barco, a bordo do Príncipe do Tejo e a sessões que se prolongam até de madrugada. O cartaz reúne dezenas de DJs e produtores internacionais. A programação pode ser consultada em sunsbeat.com, site onde pode encontrar também os bilhetes, com preços que variam entre os 53 e os 262 euros.
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3: A 18 de julho, o Praia Dourada Beach Club em Armação de Pera vai receber um mega espetáculo em homenagem aos Daft Punk. Mais do que um DJ set, esta é uma experiência de tributo ao vivo que recria meticulosamente a magia da banda através de instrumentos tocados em tempo real, vocoders, sintetizadores e uma impressionante produção visual de luzes sincronizadas, inspirada nas emblemáticas digressões Alive. O evento terá início às 21 horas com a abertura do recinto, seguindo-se o espetáculo principal dos Daft Punk Live às 22 horas. A partir da meia-noite, a festa continua com um after set do DJ Guy Roth. O evento é apenas para maiores de 12 anos e os bilhetes já podem ser adquiridos online em Tricket.com por 25€.

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3: Em Espinho, o Fest Novos Realizadores, Novos Filmes é um festival de cinema que se enquadra na vida costeira desta cidade. Vai na sua 22ª edição e tem marcado o panorama nacional e internacional pela sua programação focada na apresentação de produções e realizadores que são novos no circuito. Vai acontecer de 20 a 28 de junho em diversos espaços culturais da cidade de Espinho. Poderá consultar toda a programação do Fest Novos Realizadores, Novos Filmes no site deste evento em site.fest.pt.
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2: Depois de lançar duas novas rotas para a Espanha, a Flixbus voltou a apostar no território nacional. A empresa lançou esta terça-feira uma nova ligação entre Porto e Covilhã, passando por outras cidades do país, e os bilhetes já estão à venda. A viagem completa dura pouco mais de 3 horas e meia, enquanto que a ligação entre Viseu e a Covilhã é feita em menos de 2 horas. Ao todo, vai contar com 4 horários diários, 2 em cada sentido. Os bilhetes já se encontram disponíveis para compra no site da Flixbus e na app, nos pontos de venda Paga Aqui e nas agências de viagens parceiras da operadora, com preço a começar nos 4,99€ para a ligação Porto-Covilhã e nos 3,99€ para Viseu-Covilhã. 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
3: A emblemática Gar de Alcântara tem agora um restaurante com terraço sobre o Tejo. No Gar Restaurant and Terraza Martini, reinam as carnes, mas também há opções para os vegetarianos e para quem adora marisco e peixe. O restaurante e bar abriu portas no início de junho, num local por onde também passaram projetos como o Salsa Latina e o Buda Bar. Agora a oferta gastronómica assenta numa espécie de steakhouse contemporânea portuguesa, com especial foco nas carnes nacionais vindas das regiões centro e norte do país. Mas é no exterior que surge uma das componentes mais diferenciadoras do projeto. Além da área de restauração, foi criada a Terraza Martini, resultado de uma parceria com a conhecida marca italiana. O espaço funciona como uma extensão mais descontraída do conceito, apostando em cocktails, música e numa vista privilegiada sobre o Rio Tejo e a Ponte 25 de Abril. Leia o artigo em nit.pt para conhecer melhor o menu do Gar Restaurant and Terraza Martini.
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3: O Lidl volta a ter baldes de caracóis já preparados e baratos para as petiscadas com os amigos. À semelhança do ano passado, a cadeia de supermercados tem à venda baldes de caracóis já temperados e prontos para consumo. Com esta alternativa, basta colocá-los por uns minutos no micro-ondas imediatamente antes de levá-los para a mesa. As embalagens têm 600 gramas e custam 6,99€ cada uma. No entanto, estão com desconto atualmente, podendo encontrá-los por 5,85€ no site do Lidl. Os caracóis vão estar disponíveis nas lojas da Retalhista até 30 de junho.

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2: O Botal vai levar a comida do Sudoeste Asiático para um novo spot VIP do Rock in Rio. O restaurante do Grupo Fullest vai assinar a carta do Comfort Zone do Palco Mundo no Festival de Lisboa, uma área premium que promete elevar a experiência de quem não quer perder os grandes concertos, mas também valoriza algum descanso entre as atuações. Localizada junto ao Palco Mundo, a nova área exclusiva ocupará cerca de 1.500 metros quadrados e foi pensada para quem procura viver o festival de uma forma mais tranquila e confortável, sem abdicar da proximidade dos concertos. Os bilhetes para esta área premium continuam disponíveis online em feverup.com por 179€ para os dias 27 e 28 de junho, depois do primeiro fim de semana ter esgotado. A nova Comfort Zone promete ser uma das novidades mais apetecíveis da edição de 2026 do Rock in Rio Lisboa.
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2: Os fãs de cinema ao ar livre têm uma nova opção para as noites de verão em Lisboa. O Cine Society vai estrear o Beato Riverside Rooftop, um novo espaço dedicado a sessões de cinema ao ar livre com vista para o Rio Tejo. A inauguração está marcada para 20 de junho, com a exibição de Before Sunrise, o clássico romântico realizado por Richard Linklater e protagonizado por Ethan Hawke e Julie Delpy. Além das sessões de cinema, o espaço conta com bar e oferta gastronómica própria, permitindo que os visitantes cheguem mais cedo para jantar ou tomar uma bebida antes do início dos filmes. A programação da temporada acontece entre 20 de junho e 19 de julho e inclui vários clássicos e títulos populares. Fica a par de toda a programação em nit.pt e saiba que, como habitual, as portas abrem às 20 horas e as transmissões dos filmes começam às 21. Os bilhetes para as sessões custam 14,50€ e já estão disponíveis online em cinesociety.pt.
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5: A noite mais curta do ano vai ser celebrada com cozinha de autor, vinhos, DJ sets e vista para o Tejo. Este sábado, 20 de junho, o Altis Belém Hotel and Spa recebe o Festival Gastronómico do Solstício, um evento que junta alguns dos chefes mais reconhecidos do país. A iniciativa decorre entre as 18h30 e a meia-noite e tem como epicentro o restaurante Feitoria, distinguido com uma estrela Michelin. Ao longo da noite, os participantes poderão provar várias criações gastronómicas inspiradas em três grandes temas: horta, mar e fogo. Os chefes estarão distribuídos por diferentes estações e cada um irá apresentar uma criação própria. O acesso ao Festival Gastronómico do Solstício está disponível online em altishotels.com, mediante marcação prévia, e custa 75€ por pessoa. O valor inclui todas as experiências gastronómicas, bem como o serviço de bar disponível durante o evento.

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3: Já abriu a nova manteigaria no Recio, com os famosos pastéis de nata e cozinha aberta. Os clientes podem ver os doces a serem feitos e a sair do forno enquanto tomam café, ginja ou vinho do Porto. O novo espaço fica nos números 66 a 68 da Praça Dom Pedro IV e torna-se assim na 12ª loja da marca em Lisboa e a 16ª em Portugal. Fundada em 2014 no Chiado, a manteigaria tornou-se uma das referências nacionais quando se fala em pastéis de nata. Cada pastel custa 1,40€, as caixas de 2 unidades ficam por 2,80€, as de 6 por 8,40€ e as 16 por 22,40€. Pode visitar a nova loja de segunda-feira a domingo, das 8 da manhã à meia-noite.

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3: Há mais um sucesso de Hollywood a conquistar os subscritores da Netflix. Profissão Perigo, protagonizado por Ryan Gosling e Emily Blunt, chegou à plataforma e em 24 horas conquistou o terceiro lugar do top dos filmes mais vistos em Portugal. Lançado nos cinemas em 2024, a obra foi realizada por David Leitch, responsável por títulos como Bullet Train, Deadpool 2 e Velocidade Furiosa Hobbs & Shaw. A produção é inspirada na série televisiva homónima dos anos 80. A história acompanha Cold Sivers, um duplo de cinema que abandona a profissão após sofrer um acidente grave durante uma filmagem. Meses depois, é convencida a regressar ao trabalho para ajudar Jodie Moreno, uma realizadora estreante e antiga namorada, interpretada por Emily Blunt. O que parecia apenas ser mais uma produção de Hollywood, rapidamente se transformou numa investigação perigosa. Assista ao trailer e saiba mais sobre Profissão Perigo em NIT.pt.
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3: Depois das críticas que adiaram a estreia, já sabemos quando o Shrek 5 chega ao cinema. Após o choque do público ao primeiro teaser da continuação da saga, uma nova data foi anunciada e há um novo trailer. Shrek 5 só chegará ao cinema a 30 de junho de 2027. A história trará de novo personagens e dobragens icónicas como Shrek por Mike Myers, o Burro por Eddie Murphy e a Princesa Fiona por Cameron Diaz, juntamente com novas estrelas como Felicia, filha de Shrek e Fiona, pela artista Zendaya, e Fergus e Farco, irmãos de Felicia, interpretados por Marcelo Hernandes e Skyler Gisondo. Já pode assistir ao novo trailer de Shrek 5 e ler o artigo na NIT para perceber melhor as críticas a este regresso.
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6: A Costa da Caparica prepara-se para receber mais uma edição do Sunset Beat, New Horizons, um dos festivais de house, soul, disco e música eletrónica mais conceituados da Europa. O evento regressa já esta semana entre 18 e 21 de junho, quinta-feira a domingo, e promete transformar a praia num circuito de festas. A programação acontece entre a Praia Irmão, onde estão instalados os palcos Beat Stage e The Deck, e a Praia da Sereia, que recebe o Main Stage e o Inside Room. O programa estende-se ainda a festas em barco, a bordo do Príncipe do Tejo e a sessões que se prolongam até de madrugada. O cartaz reúne dezenas de DJs e produtores internacionais. A programação pode ser consultada em sunsbeat.com, site onde pode encontrar também os bilhetes, com preços que variam entre os 53 e os 262 euros.

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1: 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A 18 de julho, o Praia Dourada Beach Club em Armação de Pera vai receber um mega espetáculo em homenagem aos Daft Punk. Mais do que um DJ set, esta é uma experiência de tributo ao vivo que recria meticulosamente a magia da banda através de instrumentos tocados em tempo real, vocoders, sintetizadores e uma impressionante produção visual de luzes sincronizadas, inspirada nas emblemáticas digressões Alive. O evento terá início às 21 horas com a abertura do recinto, seguindo-se o espetáculo principal dos Daft Punk Live às 22 horas. A partir da meia-noite, a festa continua com um after set do DJ Guy Roth. O evento é apenas para maiores de 12 anos e os bilhetes já podem ser adquiridos online em Tricket.com por 25€.

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3: Em Espinho, o Fest Novos Realizadores, Novos Filmes é um festival de cinema que se enquadra na vida costeira desta cidade. Vai na sua 22ª edição e tem marcado o panorama nacional e internacional pela sua programação focada na apresentação de produções e realizadores que são novos no circuito. Vai acontecer de 20 a 28 de junho em diversos espaços culturais da cidade de Espinho. Poderá consultar toda a programação do Fest Novos Realizadores, Novos Filmes no site deste evento em site.fest.pt. 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
1: Depois de lançar duas novas rotas para a Espanha, a Flixbus voltou a apostar no território nacional. A empresa lançou esta terça-feira uma nova ligação entre Porto e Covilhã, passando por outras cidades do país, e os bilhetes já estão à venda. A viagem completa dura pouco mais de 3 horas e meia, enquanto que a ligação entre Viseu e a Covilhã é feita em menos de 2 horas. Ao todo, vai contar com 4 horários diários, 2 em cada sentido. Os bilhetes já se encontram disponíveis para compra no site da Flixbus e na app, nos pontos de venda Paga Aqui e nas agências de viagens parceiras da operadora, com preços a começar nos 4,99€ para a ligação Porto-Covilhã e nos 3,99€ para Viseu-Covilhã.

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2: A emblemática Gar de Alcântara tem agora um restaurante com terraço sobre o Tejo. No Gar Restaurant and Terraza Martini, reinam as carnes, mas também há opções para os vegetarianos e para quem adora marisco e peixe. O restaurante e bar abriu portas no início de junho, num local por onde também passaram projetos como o Salsa Latina e o Buda Bar. Agora a oferta gastronómica assenta numa espécie de steakhouse contemporânea portuguesa, com especial foco nas carnes nacionais vindas das regiões centro e norte do país. Mas é no exterior que surge uma das componentes mais diferenciadoras do projeto. Além da área de restauração, foi criada a Terraza Martini, resultado de uma parceria com a conhecida marca italiana. O espaço funciona como uma extensão mais descontraída do conceito, apostando em cocktails, música e numa vista privilegiada sobre o Rio Tejo e a Ponte 25 de Abril. Leia o artigo em nit.pt para conhecer melhor o menu do Gar Restaurant and Terraza Martini.
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2: O Lidl volta a ter baldes de caracóis já preparados e baratos para as petiscadas com os amigos. À semelhança do ano passado, a cadeia de supermercados tem à venda baldes de caracóis já temperados e prontos para consumo. Com esta alternativa, basta colocá-los por uns minutos no micro-ondas imediatamente antes de levá-los para a mesa. As embalagens têm 600 gramas e custam 6,99€ cada uma. No entanto, estão com desconto atualmente, podendo encontrá-los por 5,85€ no site do Lidl. Os caracóis vão estar disponíveis nas lojas da Retalhista até 30 de junho.

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2: O Botal vai levar a comida do Sudoeste Asiático para um novo spot VIP do Rock in Rio. O restaurante do Grupo Fullest vai assinar a carta do Comfort Zone do Palco Mundo no Festival de Lisboa, uma área premium que promete elevar a experiência de quem não quer perder os grandes concertos, mas também valoriza algum descanso entre as atuações. Localizada junto ao Palco Mundo, a nova área exclusiva ocupará cerca de 1.500 metros quadrados e foi pensada para quem procura viver o festival de uma forma mais tranquila e confortável, sem abdicar da proximidade dos concertos. Os bilhetes para esta área premium continuam disponíveis online em feverup.com por 179€ para os dias 27 e 28 de junho, depois do primeiro fim de semana ter esgotado. A nova Comfort Zone promete ser uma das novidades mais apetecíveis da edição de 2026 do Rock in Rio Lisboa.
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2: Os fãs de cinema ao ar livre têm uma nova opção para as noites de verão em Lisboa. O Cine Society vai estrear o Beato Riverside Rooftop, um novo espaço dedicado a sessões de cinema ao ar livre com vista para o Rio Tejo. A inauguração está marcada para 20 de junho, com a exibição de Before Sunrise, o clássico romântico, realizado por Richard Linklater e protagonizado por Ethan Hawke e Julie Delpy. Além das sessões de cinema, o espaço conta com bar e oferta gastronómica própria, permitindo que os visitantes cheguem mais cedo para jantar ou tomar uma bebida antes do início dos filmes. A programação da temporada acontece entre 20 de junho e 19 de julho e inclui vários clássicos e títulos populares. Fica a par de toda a programação em nit.pt e saiba que, como habitual, as portas abrem às 20 horas e as transmissões dos filmes começam às 21. Os bilhetes para as sessões custam 14,50€ e já estão disponíveis online em cinesociety.pt.

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2: A noite mais curta do ano vai ser celebrada com cozinha de autor, vinhos, DJ sets e vista para o Tejo. Este sábado 20 de junho, o Altis Belém Hotel and Spa recebe o Festival Gastronómico do Solstício, um evento que junta alguns dos chefes mais reconhecidos do país. A iniciativa decorre entre as 18h30 e a meia-noite e tem como epicentro o restaurante Feitoria, distinguido com uma estrela Michelin. Ao longo da noite, os participantes poderão provar várias criações gastronómicas inspiradas em três grandes temas: horta, mar e fogo. Os chefes estarão distribuídos por diferentes estações e cada um irá apresentar uma criação própria. O acesso ao Festival Gastronómico do Solstício está disponível online em altishotels.com, mediante marcação prévia, e custa 75€ por pessoa. O valor inclui todas as experiências gastronómicas, bem como o serviço de bar disponível durante o evento.
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3: Já abriu a nova manteigaria no Rossio, com os famosos pastéis de nata e cozinha aberta. Os clientes podem ver os doces a serem feitos e a sair do forno enquanto tomam café, ginja ou vinho do Porto. O novo espaço fica nos números 66 a 68 da Praça Dom Pedro IV e torna-se assim na 12ª loja da marca em Lisboa e a 16ª em Portugal. Fundada em 2014 no Chiado, a manteigaria tornou-se uma das referências nacionais quando se fala em pastéis de nata. Cada pastel custa 1,40€, as caixas de 2 unidades ficam por 2,80€, as de 6 por 8,40€ e as 16 por 22,40€. Pode visitar a nova loja de segunda-feira a domingo, das 8 da manhã à meia-noite.

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4: Há mais um sucesso de Hollywood a conquistar os subscritores da Netflix. Profissão Perigo, protagonizado por Ryan Gosling e Emily Blunt, chegou à plataforma e em 24 horas conquistou o terceiro lugar do top dos filmes mais vistos em Portugal. Lançado nos cinemas em 2024, a obra foi realizada por David Leitch, responsável por títulos como Bullet Train, Deadpool 2 e Velocidade Furiosa Hobbs & Shaw. A produção é inspirada na série televisiva homónima dos anos 80. A história acompanha Colt Sivers, um duplo de cinema que abandona a profissão após sofrer um acidente grave durante uma filmagem. Meses depois, é convencido a regressar ao trabalho para ajudar Jodie Moreno, uma realizadora estreante e antiga namorada, interpretada por Emily Blunt. O que parecia apenas ser mais uma produção de Hollywood, rapidamente se transformou numa investigação perigosa. Assista ao trailer e saiba mais sobre Profissão Perigo em nit.pt.

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3: Depois das críticas que adiaram a estreia, já sabemos quando o Shrek 5 chega ao cinema. Após o choque do público ao primeiro teaser da continuação da saga, uma nova data foi anunciada e há um novo trailer. Shrek 5 só chegará ao cinema a 30 de junho de 2027. A história trará de novo personagens e dobragens icónicas como Shrek por Mike Myers, o Burro por Eddie Murphy e a Princesa Fiona por Cameron Diaz, juntamente com novas estrelas como Felicia, filha de Shrek e Fiona, pela artista Zendaya, e Fergus e Farco, irmãos de Felicia, interpretados por Marcelo Hernandes e Skylar Gizondo. Já pode assistir ao novo trailer de Shrek 5 e ler o artigo na NIT para perceber melhor as críticas a este regresso.
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2: A Costa da Caparica prepara-se para receber mais uma edição do Sunset Beat New Horizons, um dos festivais de house, soul, disco e música eletrónica mais conceituados da Europa. O evento regressa já esta semana entre 18 e 21 de junho, quinta-feira a domingo, e promete transformar a praia num circuito de festas. A programação acontece entre a Praia Irmão, onde estão instalados os palcos Beat Stage e The Deck, e a Praia da Sereia, que recebe o Main Stage e o Inside Room. O programa estende-se ainda a festas em barco a bordo do Príncipe do Tejo e a sessões que se prolongam até de madrugada. O cartaz reúne dezenas de DJs e produtores internacionais. A programação pode ser consultada em sunspeed.com, site onde pode encontrar também os bilhetes, com preços que variam entre os 53 e os 262 euros.
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3: A 18 de julho, o Praia Dourada Beach Club em Armação de Pera vai receber um mega espetáculo em homenagem aos Daft Punk. Mais do que um DJ set, esta é uma experiência de tributo ao vivo que recria meticulosamente a magia da banda através de instrumentos tocados em tempo real, vocoders, sintetizadores e uma impressionante produção visual de luzes sincronizadas, inspirada nas emblemáticas digressões Alive. O evento terá início às 21 horas com a abertura do recinto, seguindo-se o espetáculo principal dos Daft Punk Live às 22 horas. A partir da meia-noite, a festa continua com um after set do DJ Guy Roth. O evento é apenas para maiores de 12 anos e os bilhetes já podem ser adquiridos online em Tricket.com por 25€.

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2: Em Espinho, o Fest Novos Realizadores, Novos Filmes é um festival de cinema que se enquadra na vida costeira desta cidade. Vai na sua 22ª edição e tem marcado o panorama nacional e internacional pela sua programação focada na apresentação de produções e realizadores que são novos no circuito. Vai acontecer de 20 a 28 de junho em diversos espaços culturais da cidade de Espinho. Poderá consultar toda a programação do Fest Novos Realizadores, Novos Filmes no site deste evento em site.fest.pt.
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3: Depois de lançar duas novas rotas para a Espanha, a Flixbus voltou a apostar no território nacional. A empresa lançou esta terça-feira uma nova ligação entre Porto e Covilhã, passando por outras cidades do país, e os bilhetes já estão à venda. A viagem completa dura pouco mais de 3 horas e meia, enquanto que a ligação entre Viseu e a Covilhã é feita em menos de 2 horas. Ao todo, vai contar com 4 horários diários, 2 em cada sentido. Os bilhetes já se encontram disponíveis para compra no site da Flixbus e na app, nos pontos de venda Paga Aqui e nas agências de viagens parceiras da operadora, com preço a começar nos 4,99€ para a ligação Porto-Covilhã e nos 3,99€ para Viseu-Covilhã.

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4: A emblemática Gar de Alcântara tem agora um restaurante com terraço sobre o Tejo. No Gar Restaurant and Terraza Martini, reinam as carnes, mas também há opções para os vegetarianos e para quem adora marisco e peixe. O restaurante e bar abriu portas no início de junho, num local por onde também passaram projetos como o Salsa Latina e o Buda Bar. Agora a oferta gastronómica assenta numa espécie de steakhouse contemporânea portuguesa, com especial foco nas carnes nacionais vindas das regiões centro e norte do país. Mas é no exterior que surge uma das componentes mais diferenciadoras do projeto. Além da área de restauração, foi criada a Terraza Martini, resultado de uma parceria com a conhecida marca italiana. O espaço funciona como uma extensão mais descontraída do conceito, apostando em cocktails, música e numa vista privilegiada sobre o Rio Tejo e a Ponte 25 de Abril. Leia o artigo em nit.pt para conhecer melhor o menu do Gar Restaurant and Terraza Martini.
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2: O Lidl volta a ter baldes de caracóis já preparados e baratos para as petiscadas com os amigos. À semelhança do ano passado, a cadeia de supermercados tem à venda baldes de caracóis já temperados e prontos para consumo. Com esta alternativa, basta colocá-los por uns minutos no micro-ondas imediatamente antes de levá-los para a mesa. As embalagens têm 600 gramas e custam 6,99€ cada uma. No entanto, estão com desconto atualmente, podendo encontrá-los por 5,85€ no site do Lidl. Os caracóis vão estar disponíveis nas lojas da retalhista até 30 de junho.
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3: O sistema imunitário existe para nos proteger de todo o tipo de agressões. Mas e se o maior problema não vier do exterior, mas sim do próprio interior? O que acontece quando o corpo começa a atacar-se a si próprio? As chamadas doenças autoimunes, em que o sistema imunitário começa a atacar os próprios tecidos, afetam cada vez mais pessoas e continuam a gerar muitas dúvidas. Cansaço, dores, inflamação, problemas de pele ou até intestinais. Muitas vezes são sinais que aparecem antes do diagnóstico. O médico Manuel Pinto Coelho tem defendido a importância de olhar o organismo como um todo e perceber o impacto que os hábitos podem ter na inflamação e no sistema imunitário. Quando falamos de doenças autoimunes, estamos a falar de quê? Porquê é que o corpo, afinal, se vira contra si próprio?
4: Isso queríamos nós saber. Ó Sónia Ramalho, isso queríamos nós saber. É de tal maneira pertinente essa questão que põe, que eu penso que se poderia ter dado maior ênfase, ou ainda se vai a tempo, acho que se poderia dar mais ênfase ao último vencedor do Prémio Nobel da Medicina. O último vencedor do Prémio Nobel da Medicina ganhou exatamente porque descobriu uma forma, aquilo que liga e desliga o sistema imunitário.
3: Ok.
4: Falou lá de uma substância que, logicamente, tem que ser estudada até ao sabugo, porque, de facto, pode encontrar esse investigador, pode ter dado um passo de gigante na tentativa de responder à pergunta que coloca, porque é que, de repente, as células resolvem começar a atacar-se a si próprias. E então, curiosa a pergunta que faz. É um problema sério que exige, como sabe, cada vez nós damos conta de maior número de doenças autoimunes. O que é que isto nos conduz? Conduz-nos à constatação que só pode ser uma coisa destas, uma factualidade destas, só pode estar ligada ao estilo de vida que nós levamos. Não há outra explicação. Porque é que há centenas, para dizer milhares de anos atrás, não havia nem pouco mais ou menos as situações que há hoje? Só pode ter a ver com o estilo de vida. Com aquilo que nós falámos no episódio anterior, com a ausência de exercício, com a alimentação descuidada / defeituosa, com as estratégias de não saber lidar com situações do dia-a-dia, tudo aquilo que nós temos falado e que eu perco uma oportunidade de falar. Porque carga d'água é que, de repente, as células começam a voltar contra as outras, e isso queria eu ter resposta para si. Esta senhora, penso que é uma senhora, que descobriu aquilo que faz ligar e desligar o sistema imunitário, TNER, NERF, assim, uma coisa parecida.
3: Eu
4: não quero entrar em pormenores, mas é as células TRTREF, assim, uma coisa assim parecida. Não tenho a certeza, eu não gosto de falar as coisas assim no ar, mas é uma coisa assim relacionada com isto. Porque está de vital importância. O que é que acontece? Para, de repente, as células começarem a se atacar a si próprias, não é? como sabe, variedíssimas. Artrite reumatoide, problema mais a nível das articulações. Lupus eritematoso é a doença talvez autoimune mais grave que existe, porque vai praticamente a todos os órgãos e sistemas, não há nenhum que não seja afetado. A doença celíaca é o tal problema do intestino que tem a ver lá com o glúten, e outras doenças imunitárias que existem, variedíssimas, que acontece essas histórias, as células atacarem-se umas às outras. O que se tem feito é aquilo que, logicamente, não é o ideal, que é tratar a consequência do fenómeno.
3: Mas não a causa, não é?
4: E não a causa. Para a causa ser atacada, teria que ser entendida. E esse entendimento ainda não existe.
3: Não sabe porque é que algumas pessoas acontecem e outras não.
4: E outras não, por isso é que este Nobel que foi... com muito a propósito dado este investigador que descobriu aquilo que liga e desliga na altura do sistema imunitário, tem todo o interesse e vai merecer com certeza na comunidade científica e não só toda a atenção que merece e deve. De facto, isto é verdade, Sónia, cada vez há mais doenças autoimunes, é uma coisa extraordinária, só pode ter a ver com o nosso modo de vida, não é? Sedentário, descuidado, independentemente da atmosfera mais ou menos química que nos rodeia a todos, das toxinas que nós estamos sempre a meter para cá para dentro sem nos darmos conta, dos tais campos eletromagnéticos que falei também ainda há pouco, uma série de situações que, enquanto nós andamos neste impasse de não saber o que é que provoca isso, o ideal seria tentar eliminar todos os eventuais indutores dessas alergias, não é? Porque realmente a solução não é ir atrás da consequência que essa agressão das células que resulta. Claro, a ideia é realmente aliviar o dano que nos possa causar, mas realmente o ideal seria, como é óbvio, tentar perceber o porquê dessa situação se instalar. E como tal é todo um campo gigante de investigação que temos à nossa frente e que muito há a fazer, muito há a investigar. Este Nobel que foi dado e que foi ganho, penso que pode abrir a porta a outras investigações à volta do mesmo tema, das mesmas substâncias. Penso que é uma proteína que liga e desliga o sistema imunitário, e ver daqui, pode ser que daqui a um tempo não muito longínquo, pode haver aqui alguém sentado aqui nesta cadeira que possa responder à pergunta que você me fez.
3: Mas no seu caso, na sua prática clínica diária, vê cada vez mais casos destes?
4: Vejo cada vez mais doenças autoimunes. E, logicamente, como não sei o que é que as provoca, tem que ir para aquilo que se conhece, pelos agentes. Como é, estamos a falar de imunidade. Pela enésima vez eu digo que 70%, 80% da imunidade está no intestino. Portanto, logicamente, a primeira atenção vai para tudo aquilo que possa melindrar o intestino. Uma pessoa que tem uma doença autoimune, a primeira coisa que eu digo é...
3: Como é que está o seu intestino?
4: Que talvez, não sei, não, eu já calculo como é que ele esteja. Não está de saúde, de certeza, senão a pessoa não tinha a doença autoimune. Tem que dizer que é de bom tom pôr de lado aqueles três grupos de alimentos que aumentam a permeabilidade da parede, tornando mais permeável. A Sónia não pensa que todos os meus colegas dizem o mesmo, porque não. Muitos dos meus colegas não se lembrarão de pôr na primeira linha da sua preocupação esta questão. Eu penso que poderá, no meu modesto entender, peço desculpa que eu não penso como eu, mas eu penso assim, e o meu dever é dizer aquilo que eu penso, não está tão desenvolvido, não está tão apurado com mais rigor o peso gigante que tem o não afetar, o não melindrar, o não tornar mais permeável aquela parede. O intestino tem uma parede para evitar que aquilo que se come passe para o sangue, senão o intestino não precisava de parede nenhuma. E, portanto, logicamente, a parede estando mais permeável para aqueles alimentos clássicos que o tornam mais permeável, logicamente tem que estar na primeira linha das preocupações que a gente tem que resolver uma imunidade defeituosa. Se soubermos que 70% ou 80% está no intestino. E depois não é só a parede, é o que lá está dentro. Não é? Temos 38 trilhões de células, mas temos 100 trilhões de micro-organismos dentro do nosso intestino. 2 kg do nosso peso é os micro-organismos que temos dentro do nosso intestino. Então chamava-se flora saprófita, agora chama-se microbiota. Essa microbiota, essa população, principalmente bacteriana, que temos dentro do nosso intestino, é muito condicionada, de maneira quase imediata, pelo alimento. A alimentação que nós fazemos condiciona quase imediato esses micro-organismos. A pessoa que está habituada a comer carne tem um tipo de micro-organismos. A pessoa que está habituada a ter um regime mais vegetariano, mais plant-based, tem outro tipo de micro-organismos. É extremamente variável o número de micro-organismos que há temos dentro, em relação, dependendo daquilo que a pessoa que se alimenta, da qualidade do alimento. Os nutricionistas sabem isto na ponta da língua e sabem o aconselhamento que devem dar. Diz exatamente isto que eu estou a dizer, de uma forma mais elaborada. E depois a questão da água também, não é? E a questão de tentar remover tudo aquilo que possa condicionar um mal-estar, a doença, diria, intestinal. Estamos a falar de doenças autoimunes, a colite ulcerosa é uma doença autoimune, a doença de Crohn é uma doença autoimune, não é? Que é uma inflamação clara de determinada parte lá do nosso intestino, do intestino delgado, neste caso o Juno e o William. Isso é que se chama doença de Crohn e leite terminal, que é a parte mais distal do William que está inflamada. Portanto, logicamente, temos que, primeiro que tudo, independentemente de tudo mais, tentar condicionar a resposta antigênio anticorpo, que resulta realmente na inflamação e que muitas das vezes leva a ter que sofrer a recessão desse bocado de órgão, do intestino, é que tentar realmente fazer o que é que poderá ter levado a esse estado de coisas. Portanto, enquanto não se souber, enquanto não se perceber o que é que está por trás dessa reação antigênio-anticorpo, essa reação autoimune, é fazer aquilo que está ao nosso alcance, que é tentar dar o máximo de saúde a esse órgão, tentar evitar, como dizia lá o pai da medicina, o Hipócrates, não é? Nas suas máximas, primeiro não fazer o dano, então vamos tratar de primeiro não danificar esse órgão, metendo pela boca abaixo algo que claramente o danifica, que o torna mais permeável, que o inflama, não é?
3: Estas doenças conseguem ser controladas, mas não tratadas.
4: Pois, tratadas conseguem ser tratadas, não conseguem ser curadas.
3: Curadas.
4: Não é? Tratadas, o que o médico faz é tentar tratar. Agora, logicamente, o mal-estar mantém sempre de algum modo, enquanto não se perceber qual é a causa, não se consegue encontrar a saída e que não se consegue evitar que a pessoa tenha qualquer sintoma do mal que está instalado e que não se percebe qual é a causa. Não percebe qual é a causa, não sabe qual é a solução. Aquilo que a medicina faz é aquilo que pode fazer. Os próprios corticosteroides são utilizados para tentar diminuir a inflamação que essas situações dão e que a pessoa sem eles dificilmente consegue contornar. Portanto, o ideal seria o que é que se perceber o que é que está por trás para efetuar, para afastar o alimento desencadeante de todo esse processo. E como tal, as estratégias clássicas que existem é aquilo que é possível fazer. Enquanto não houver outras respostas, temos que nos agarrar, de facto, a estas. A originalidade, entre aspas, que pode haver nestas coisas que eu estou a dizer, é chamar a atenção dos colegas, não só dos alergologistas, mas de toda a gente, para a importância realmente de fazer a evicção dos alimentos que podem, de algum modo, castigar a parede do intestino, inflamando-a e tornando-a mais permeável.
3: Ok, e também se calhar fazer testes de que alimento é que a pessoa é mais sensível, não é?
4: Sim, existem variedíssimos testes já que nos dão conta de quais são os produtos, os alérgenos, portanto, quais são as substâncias que estão mais vezes por trás da instalação dessas alergias.
3: Estas doenças autoimunes podem aparecer em qualquer altura da vida?
4: Em qualquer altura da vida. Pode aparecer em qualquer altura da vida.
3: Ok, novo, pessoas mais novas,
4: é que eu digo, que sou o que pode fazer, em vez de estar com a cabeça, basta não fazer, ai, ai, ai, ai, quando é que vai tocar um número destes? É tentar fazer a prevenção dessas situações como? Tentando ter o intestino mais saudável possível, tentando fazer a evicção daqueles alimentos que classicamente o fragilizam, e ter a clássica vitamina D, um dos principais marcadores do nosso sistema imunitário, se não o principal, em níveis decentes, não é? Eu gosto de dizer pelos 80 nanogramas por mililitro. Se eu tiver a vitamina D na análise, que é a média de 25 HD, pelos 80 nanogramas por mililitro, e não vou dizer que pode dormir à sombra da bananeira, que nada vai acontecer. Ai, mas posso dizer, diga em alta voz, que a pessoa pode estar mais preparada para mitigar qualquer solução, qualquer situação mais, menos simpática que aconteça, porque tem realmente o sistema imunitário que dá sinais de estar melhor estruturado, estar melhor equipado. E, evidentemente, tem importância gigante. Seja do solo, a pessoa tem possibilidade de apanhar o sol, seja, a pessoa não tem possibilidade de apanhar o sol, apanhando de uma forma correta, não é? Estar o dia inteiro escancarado ao sol, pode acontecer um cancro de pele se não apanhar o sol de uma forma cuidada e regrada, mas nessa circunstância, então, meter o sol pela boca e meter a vitamina D pela boca abaixo, não é? Repara, Sónia, que nos países das latitudes equatoriais, que se apanha mais sol, há 10 vezes menos doenças autoimunes que na Escandinávia, onde não há tanto sol, e como está lá, 10 vezes mais doenças autoimunes lá. Isto é factual, para ver a importância gigante que a vitamina D tem na prevenção dessas doenças e, no caso delas, uma vez adquiridas, no seu tratamento. Doses razoáveis de vitamina D. Já agora vou dizer quais são essas mesmas doses.
3: Quais são essas doses?
4: Para a rapaziada do NIT-FM. 200 unidades por quilo para as crianças que mal nascem, o que dá 2.000 unidades para 10 quilos. Depois, quando começamos a crescer, 10.000 unidades, 10.000 unidades para 50 quilos, 20.000 unidades para 100 quilos. Em média, é aquilo que faz a análise, na análise com que se estuda a vitamina D25HD, ter níveis lá pelos 80 nanogramas por mililitro.
3: Que poucas pessoas têm, não é? Nós já falámos sobre isso.
4: Poucas pessoas têm, e mesmo que apanhem sol e tomem a vitamina D, lembrar também que a célula, a presa célula, tem que ter níveis QB de colesterol na sua parede e magnésio. Sem magnésio, dificilmente a pessoa conseguirá tornar biodisponível a vitamina D que vai estar à porta da célula. Magnésio tomado em variadas formas, dependendo das necessidades da pessoa. Se a pessoa for obstipada, magnésio, a forma de magnésio que deverá tomar é o citrato. Se a pessoa tiver um trabalho intelectual forte, precisar ter os neurónios lá bem encadidinhos uns nos outros, aí é o trionato, não é? Que é a única forma de magnésio que passa a barreira hematoencefálica e chega ao cérebro. Depois, se a pessoa, o clínico geral melhor do magnésio, agora sei que é o bisglicinato. Mas depois também há outras formas. O taurato, mais a ver com problemas cardiovasculares, dimalato também. Mas pronto, tem que ser em magnésio. Perguntará, mas que quantidade de magnésio? Eu digo, pode estar tranquila que não há overdose de magnésio.
3: Ah, overdose.
4: Se a pessoa tomar magnésio a mais, o pior que pode acontecer é ir a correr para a casa de banho com os fezes menos moldados do que seria suposto, pré-diarreicas, vamos dizer, diarreicas. Aí, logicamente, há a acontecer esse fenómeno, tem que se baixar um bocadinho a posologia. Se tomar 2 gramas, passa para grama e meio, se tomar grama e meio, passa para 1, para aí fora. Mas, portanto, está tranquilo com o magnésio, que o magnésio é um mineral extraordinário, extraordinariamente importante. Quando eu falo da água do mar, lembro-me sempre de magnésio, que tem quantidades enormes de magnésio, muito maiores do que a água mineral chamada corrente.
3: Portanto, já me respondeu aqui à minha pergunta, que seria que hábitos é que as pessoas poderiam seguir para ajudar a evitar estas doenças autoimunes? É só...
4: Bem, dar às células aquilo que elas necessitam. As células têm resistência limitada aos insultos que recebem. Se as células querem trabalhar, se querem regenerar, mas não têm material para o fazer, elas refilam da doença. A Sónia lembra-se disto. A doença é uma situação local que reflete um mal-estar geral. Não se resolve tratando o problema local onde ela está instalada. Trata-se o que é que está por trás dele, que é o mal-estar geral que a ocasionou. Isto é um conceito que importa ter, frisar e divulgar. Portanto, o que se tem que fazer é dar às células aquilo que elas precisam. O que é que elas precisam? Não só potássio e magnésio, que são íons eminentemente intracelulares, mas tudo mais. Todos os outros minerais e oligoelementos, além de todos aqueles antioxidantes que nós conhecemos, e daqueles neuromediadores também, que têm a ver com a nossa vida da relação. Temos que lhes dar o material que elas precisam. Daí uma alimentação cuidada, logicamente, que deveria ser QB, deveria ser o que bastasse para termos, de facto, saúde e darmos às células tudo quanto elas precisam. Só, como sabe, o alimento por mais biológico e orgânico seja, já não dá às células aquilo que elas necessitam. A agricultura intensiva que hoje se faz, bem esgalhadinho que seja o alimentos, aspecto morfológico fantástico que o alimento tenha, estruturalmente já não é a mesma coisa, porque aquele bocado de terra de onde ele veio foi replantado 300 mil vezes antes e, como tal, aquilo que sai de lá não tem a qualidade que tinha. Por isso é que as pessoas que são contra os suplementos, no meu modesto ponto de vista, não estão a ver bem o filme. Suplementos não seriam necessários se o alimento desse tudo quanto nós precisamos. Só que isso é uma utopia, imaginar que o alimento dá tudo quanto nós precisamos, por esta razão que eu acabei de dizer. Mas, logicamente, o suplemento é vital, é extremamente importante, não é? Um suplemento bem esgalhadinho, receitado de acordo com as necessidades de cada um. Isto não é chapa 3 para todos a mesma coisa. Há pessoas que têm umas necessidades, outras que têm outras. E dar o suplemento em quantidade e na qualidade, na qualidade e na quantidade necessária. Não é, não é dar um complexo, que tenha tudo de A a Z. A pessoa está toda contente, está a tomar vitamina B1, B6, B3, mas depois vai lá ver a quantidade, a pessoa precisa de 100, está lá um ou está lá dois. Não cabia tudo naquele comprimido. Daí as farmácias de manipulação cada vez ganharem mais dimensão, porque de facto a manipulação da pessoa manipula de acordo com o pedido do médico. E aí a pessoa é melhor servida do que se não fosse assim.
3: Chegámos ao último episódio desta série Sem Remédio. Foram várias conversas sobre saúde, prevenção e hábitos do dia-a-dia, sempre com o mesmo foco. Cuidar do corpo começa muito antes da doença aparecer. Até breve.
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2: O Botal vai levar a comida do Sudoeste Asiático para o novo spot VIP do Rock in Rio. O restaurante do Grupo Fullest vai assinar a carta

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2: Os fãs de cinema ao ar livre têm uma nova opção para as noites de verão em Lisboa. O Cine Society vai estrear o Beato Riverside Rooftop, um novo espaço dedicado a sessões de cinema ao ar livre com vista para o Rio Tejo. A inauguração está marcada para 20 de junho, com a exibição de Before Sunrise, o clássico romântico, realizado por Richard Linklater e protagonizado por Ethan Hawke e Julie Delpy. Além das sessões de cinema, o espaço conta com bar e oferta gastronómica própria, permitindo que os visitantes cheguem mais cedo para jantar ou tomar uma bebida antes do início dos filmes. A programação da temporada acontece entre 20 de junho e 19 de julho e inclui vários clássicos e títulos populares. Fica a par de toda a programação em nit.pt e saiba que, como habitual, as portas abrem às 20 horas e as transmissões dos filmes começam às 21. Os bilhetes para as sessões custam 14,50€ e já estão disponíveis online em cinesociety.pt.
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6: A noite mais curta do ano vai ser celebrada com cozinha de autor, vinhos, DJ sets e vista para o Tejo. Este sábado, 20 de junho, o Altis Belém Hotel and Spa recebe o Festival Gastronómico do Solstício, um evento que junta alguns dos chefes mais reconhecidos do país. A iniciativa decorre entre as 18h30 e a meia-noite e tem como epicentro o restaurante Feitoria, distinguido com uma estrela Michelin. Ao longo da noite, os participantes poderão provar várias criações gastronómicas inspiradas em três grandes temas: horta, mar e fogo. Os chefes estarão distribuídos por diferentes estações e cada um irá apresentar uma criação própria. O acesso ao Festival Gastronómico do Solstício está disponível online em altishotels.com, mediante marcação prévia, e custa 75€ por pessoa. O valor inclui todas as experiências gastronómicas, bem como o serviço de bar disponível durante o evento.

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2: Já abriu a nova manteigaria no Rossio, com os famosos pastéis de nata e cozinha aberta. Os clientes podem ver os doces a serem feitos e a sair do forno enquanto tomam café, ginja ou vinho do Porto. O novo espaço fica nos números 66 a 68 da Praça Dom Pedro IV e torna-se assim na 12ª loja da marca em Lisboa e a 16ª em Portugal. Fundada em 2014 no Chiado, a manteigaria tornou-se uma das referências nacionais quando se fala em pastéis de nata. Cada pastel custa 1,40€, as caixas de 2 unidades ficam por 2,80€, as de 6 por 8,40€ e as 16 por 22,40€. Pode visitar a nova loja de segunda-feira a domingo, das 8 da manhã à meia-noite.

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3: Cinema.
1: Há mais um sucesso de Hollywood a conquistar os subscritores da Netflix. Profissão Perigo, protagonizado por Ryan Gosling e Emily Blunt, chegou à plataforma e em 24 horas conquistou o terceiro lugar do top dos filmes mais vistos em Portugal. Lançado nos cinemas em 2024, a obra foi realizada por David Leitch, responsável por títulos como Bullet Train, Deadpool 2 e Velocidade Furiosa Hobbs & Shaw. A produção é inspirada na série televisiva homónima dos anos 80. A história acompanha Colt Sivers, um duplo de cinema que abandona a profissão após sofrer um acidente grave durante uma filmagem. Meses depois, é convencido a regressar ao trabalho para ajudar Jodie Moreno, uma realizadora estreante e antiga namorada, interpretada por Emily Blunt. O que parecia apenas ser mais uma produção de Hollywood, rapidamente se transformou numa investigação perigosa. Assista ao trailer e saiba mais sobre Profissão Perigo em nit.pt.

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3: Depois das críticas que adiaram a estreia, já sabemos quando o Shrek 5 chega ao cinema. Após o choque do público ao primeiro teaser da continuação da saga, uma nova data foi anunciada e há um novo trailer. Shrek 5 só chegará ao cinema a 30 de junho de 2027. A história trará de novo personagens e dobragens icónicas como Shrek por Mike Myers, o Burro por Eddie Murphy e a Princesa Fiona por Cameron Diaz, juntamente com novas estrelas como Felicia, filha de Shrek e Fiona, pela artista Zendaya, e Fergus e Farquaad, irmãos de Felicia, interpretados por Marcelo Hernandes e Skylar Gizondo. Já pode assistir ao novo trailer de Shrek 5 e ler o artigo na NIT para perceber melhor as críticas a este regresso. 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
4: Costa da Caparica prepara-se para receber mais uma edição do Sunset Beat, New Horizons, um dos festivais de house, soul, disco e música eletrónica mais conceituados da Europa. O evento regressa já esta semana entre 18 e 21 de junho, quinta-feira a domingo, e promete transformar a praia num circuito de festas. A programação acontece entre a Praia Irmão, onde estão instalados os palcos Beat Stage e The Deck, e a Praia da Sereia, que recebe o Main Stage e o Inside Room. O programa estende-se ainda a festas em barco, a bordo do Príncipe do Tejo e a sessões que se prolongam até de madrugada. O cartaz reúne dezenas de DJs e produtores internacionais. A programação pode ser consultada em sunsbeat.com, site onde pode encontrar também os bilhetes, com preços que variam entre os 53 e os 262 euros.

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5: A 18 de julho, o Praia Dourada Beach Club em Armação de Pêra vai receber um mega espetáculo em homenagem aos Daft Punk. Mais do que um DJ set, esta é uma experiência de tributo ao vivo que recria meticulosamente a magia da banda através de instrumentos tocados em tempo real, vocoders, sintetizadores e uma impressionante produção visual de luzes sincronizadas, inspirada nas emblemáticas digressões Alive. O evento terá início às 21 horas com a abertura do recinto, seguindo-se o espetáculo principal dos Daft Punk Live às 22 horas. A partir da meia-noite, a festa continua com um after set do DJ Guy Roth. O evento é apenas para maiores de 12 anos e os bilhetes já podem ser adquiridos online em Tricket.com por 25€.

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2: Em Espinho, o Fest Novos Realizadores, Novos Filmes é um festival de cinema que se enquadra na vida costeira desta cidade. Vai na sua 22ª edição e tem marcado o panorama nacional e internacional pela sua programação focada na apresentação de produções e realizadores que são novos no circuito. Vai acontecer de 20 a 28 de junho em diversos espaços culturais da cidade de Espinho. Poderá consultar toda a programação do Fest Novos Realizadores, Novos Filmes no site deste evento em site.fest.pt.
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3: Depois de lançar duas novas rotas para a Espanha, a Flixbus voltou a apostar no território nacional. A empresa lançou esta terça-feira uma nova ligação entre Porto e Covilhã, passando por outras cidades do país, e os bilhetes já estão à venda. A viagem completa dura pouco mais de 3 horas e meia, enquanto que a ligação entre Viseu e a Covilhã é feita em menos de 2 horas. Ao todo, vai contar com 4 horários diários, 2 em cada sentido. Os bilhetes já se encontram disponíveis para compra no site da Flixbus e na app, nos pontos de venda Paga Aqui e nas agências de viagens parceiras da operadora, com preço a começar nos 4,99€ para a ligação Porto-Covilhã e nos 3,99€ para Viseu-Covilhã.
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3: A emblemática Gar de Alcântara tem agora um restaurante com terraço sobre o Tejo. No Gar Restaurant and Terraza Martini, reinam as carnes, mas também há opções para os vegetarianos e para quem adora marisco e peixe. O restaurante e bar abriu portas no início de junho, num local por onde também passaram projetos como o Salsa Latina e o Buda Bar. Agora a oferta gastronómica assenta numa espécie de steakhouse contemporânea portuguesa, com especial foco nas carnes nacionais vindas das regiões centro e norte do país. Mas é no exterior que surge uma das componentes mais diferenciadoras do projeto. Além da área de restauração, foi criada a Terraza Martini, resultado de uma parceria com a conhecida marca italiana. O espaço funciona como uma extensão mais descontraída do conceito, apostando em cocktails, música e numa vista privilegiada sobre o Rio Tejo e a Ponte 25 de Abril. Leia o artigo em nit.pt para conhecer melhor o menu do Gar Restaurant and Terraza Martini.
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2: O Lidl volta a ter baldes de caracóis já preparados e baratos para as petiscadas com os amigos. À semelhança do ano passado, a cadeia de supermercados tem à venda baldes de caracóis já temperados e prontos para consumo. Com esta alternativa, basta colocá-los por uns minutos no micro-ondas imediatamente antes de levá-los para a mesa. As embalagens têm 600 gramas e custam 6,99€ cada uma. No entanto, estão com desconto atualmente, podendo encontrá-los por 5,85€ no site do Lidl. Os caracóis vão estar disponíveis nas lojas da Retalhista até 30 de junho.

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3: O Botal vai levar a comida do Sudoeste Asiático para um novo spot VIP do Rock in Rio. O restaurante do Grupo Fulas vai assinar a carta do Comfort Zone do Palco Mundo no Festival de Lisboa, uma área premium que promete elevar a experiência de quem não quer perder os grandes concertos, mas também valoriza algum descanso entre as atuações. Localizada junto ao Palco Mundo, a nova área exclusiva ocupará cerca de 1.500 metros quadrados e foi pensada para quem procura viver o festival de uma forma mais tranquila e confortável, sem abdicar da proximidade dos concertos. Os bilhetes para esta área premium continuam disponíveis online em fever.com por 179 euros para os dias 27 e 28 de junho, depois do primeiro fim de semana ter esgotado. A nova Comfort Zone promete ser uma das novidades mais apetecíveis da edição de 2026 do Rock in Rio Lisboa.

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4: Os fãs de cinema ao ar livre têm uma nova opção para as noites de verão em Lisboa. O Cine Society vai estrear o Beato Riverside Rooftop, um novo espaço dedicado a sessões de cinema ao ar livre, com vista para o Rio Tejo. A inauguração está marcada para 20 de junho, com a exibição de Before Sunrise, o clássico romântico, realizado por Richard Linklater e protagonizado por Ethan Hawke e Julie Delpy. Além das sessões de cinema, o espaço conta com bar e oferta gastronómica própria, permitindo que os visitantes cheguem mais cedo para jantar ou tomar uma bebida antes do início dos filmes. A programação da temporada acontece entre 20 de junho e 19 de julho e inclui vários clássicos e títulos populares. Fica a par de toda a programação em nit.pt e saiba que, como habitual, as portas abrem às 20 horas e as transmissões dos filmes começam às 21. Os bilhetes para as sessões custam 14,50€ e já estão disponíveis online em cinesociety.pt.

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3: A noite mais curta do ano vai ser celebrada com cozinha de autor, vinhos, DJ sets e vista para o Tejo. Este sábado 20 de junho, o Altis Belém Hotel and Spa recebe o Festival Gastronómico do Solstício, um evento que junta alguns dos chefes mais reconhecidos do país. A iniciativa decorre entre as 18h30 e a meia-noite e tem como epicentro o restaurante Feitoria, distinguido com uma estrela Michelin. Ao longo da noite, os participantes poderão provar várias criações gastronómicas inspiradas em três grandes temas: horta, mar e fogo. Os chefes estarão distribuídos por diferentes estações e cada um irá apresentar uma criação própria. O acesso ao Festival Gastronómico do Solstício está disponível online em altishotels.com, mediante marcação prévia, e custa 75€ por pessoa. O valor inclui todas as experiências gastronómicas, bem como o serviço de bar disponível durante o evento.
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3: Já abriu a nova manteigaria no Rossio, com os famosos pastéis de nata e cozinha aberta. Os clientes podem ver os doces a serem feitos e a sair do forno enquanto tomam café, ginja ou vinho do Porto. O novo espaço fica nos números 66 a 68 da Praça Dom Pedro IV e torna-se assim na 12ª loja da marca em Lisboa e a 16ª em Portugal. Fundada em 2014 no Chiado, a manteigaria tornou-se uma das referências nacionais quando se fala em pastéis de nata. Cada pastel custa 1,40€, as caixas de 2 unidades ficam por 2,80€, as de 6 por 8,40€ e as 16 por 22,40€. Pode visitar a nova loja de segunda-feira a domingo, das 8 da manhã à meia-noite.

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3: Há mais um sucesso de Hollywood a conquistar os subscritores da Netflix. Profissão Perigo, protagonizado por Ryan Gosling e Emily Blunt, chegou à plataforma e em 24 horas conquistou o terceiro lugar do top dos filmes mais vistos em Portugal. Lançado nos cinemas em 2024, a obra foi realizada por David Leitch, responsável por títulos como Bullet Train, Deadpool 2 e Velocidade Furiosa Hobbs & Shaw. A produção é inspirada na série televisiva homónima dos anos 80. A história acompanha Colt Sivers, um duplo de cinema que abandona a profissão após sofrer um acidente grave durante uma filmagem. Meses depois, é convencido a regressar ao trabalho para ajudar Jodie Moreno, uma realizadora estreante e antiga namorada, interpretada por Emily Blunt. O que parecia apenas ser mais uma produção de Hollywood, rapidamente se transformou numa investigação perigosa. Assista ao trailer e saiba mais sobre Profissão Perigo em nit.pt. 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
2: Depois das críticas que adiaram a estreia, já sabemos quando o Shrek 5 chega ao cinema. Após o choque do público ao primeiro teaser da continuação da saga, uma nova data foi anunciada e há um novo trailer. Shrek 5 só chegará ao cinema a 30 de junho de 2027. A história trará de novo personagens e dobragens icónicas como Shrek por Mike Myers, o Burro por Eddie Murphy e a Princesa Fiona por Cameron Diaz, juntamente com novas estrelas como Felicia, filha de Shrek e Fiona, pela artista Zendaya, e Fergus e Farco, irmãos de Felicia, interpretados por Marcelo Hernandes e Skylar Gizondo. Já pode assistir ao novo trailer de Shrek 5 e ler o artigo na NIT para perceber melhor as críticas a este regresso. 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
3: 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A Costa da Caparica prepara-se para receber mais uma edição do Sunset Beat, New Horizons, um dos festivais de house, soul, disco e música eletrónica mais conceituados da Europa. O evento regressa já esta semana entre 18 e 21 de junho, quinta-feira a domingo, e promete transformar a praia num circuito de festas. A programação acontece entre a Praia Irmão, onde estão instalados os palcos Beat Stage e The Deck, e a Praia da Sereia, que recebe o Main Stage e o Inside Room. O programa estende-se ainda a festas em barco, a bordo do Príncipe do Tejo e a sessões que se prolongam até de madrugada. O cartaz reúne dezenas de DJs e produtores internacionais. A programação pode ser consultada em sunsbeat.com, site onde pode encontrar também os bilhetes, com preços que variam entre os 53 e os 262 euros.

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2: A ginja volta a ser a grande protagonista em Óbidos no final de junho. A aldeia da Amoreira recebe entre os dias 26 e 28 a 11ª edição do Festival da Ginja, um evento de entrada gratuita que junta provas da bebida mais emblemática da região, música ao vivo, artesanato, gastronomia e animação para toda a família. Além dos concertos e das atividades culturais, o certame inclui ainda um concurso de gastronomia, várias tasquinhas com especialidades regionais e, claro, muitas oportunidades para provar a famosa ginja da região de Óbidos. Fica a par de toda a programação em nit.pt.
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2: Moda. As sandálias ao estilo Birkenstock estão de volta ao Lidl e custam menos de 7 euros. A proposta da cadeia de supermercados regressou às lojas com uma nova versão para o verão e o preço está ainda mais baixo. O modelo está à venda por menos de 7 euros em duas versões, o clássico de duas fivelas, que foi relançado, e o modelo de uma só fivela, inspirado numa das silhuetas que tem feito sucesso nos últimos anos. Quem quiser garantir um par, que esteja atento, pois costumam desaparecer rapidamente as prateleiras.

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1: A Feira Medieval de Palmela vai regressar entre os dias 25 e 27 de setembro ao Centro Histórico da Vila e ao Castelo. O evento, que costuma ser um dos mais concorridos do género pelo seu tamanho, arrancou com a venda de bilhetes a esta quinta-feira, 18 de junho. Este ano, o tema da emblemática Feira Medieval será Palmela, Dom Afonso IV e a Ordem de Santiago. A iniciativa costuma transformar toda a vila numa viagem ao passado, com recriações históricas, tabernas, cortejos, demonstrações de armas e aves de rapina, espetáculos, entre várias atividades. Até 31 de agosto, os bilhetes para a nova edição vão estar disponíveis a preços reduzidos. Neste período, vai poder comprar entradas diárias por 4 euros e o passe geral para os 3 dias por 8 euros. Os bilhetes podem ser comprados online em bol.pt.
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2: Durante três semanas, a Fundação Carlos Gulbenkian em Lisboa voltará a receber o ciclo Jardim de Verão. Este programa, que acontecerá aos fins de semana, de 27 de junho a 12 de julho, conta com diversas atividades gratuitas, como concertos, oficinas, exibição de filmes e conversas. Com a curadoria de Dino de Santiago, Alexandra Matos e Luís Almeida, o evento decorrerá entre o Grande Auditório, o Anfiteatro ao Ar Livre, o Jardim e o Centro de Arte Moderna, Estúdio Iengawa. Fique a par de toda a programação em nit.pt e saiba que os bilhetes para as várias atividades terão de ser levantados no próprio dia a partir das 15 horas, tendo em alguns eventos um limite de 2 bilhetes por pessoa. Outras informações estão disponíveis online em gulbenkian.pt/jardim de verão.

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2: O Oceanário de Lisboa, no Parque das Nações, arrancou esta sexta-feira, 19 de junho, com uma nova promoção relâmpago de verão com um preço reduzido. A campanha vai estar válida até 30 de junho, sendo que as visitas podem ser realizadas até 31 de julho. A Flash Sale permite adquirir bilhetes para visitar o aquário por um preço único de 15 euros. O valor é válido para todas as idades, todos os horários e todas as datas. Já é possível comprá-los online em oceanario.pt.
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3: O Roterdão Clube, uma das discotecas mais antigas e emblemáticas do Cais do Sodré, apresenta um novo evento que promete reinventar a forma como as mulheres vivem a vida noturna na capital. Assim, nos finais de tarde e noites de quinta-feira, o espaço estará aberto apenas a clientes femininas e também a equipa será composta apenas por mulheres, assim como as DJs convidadas. A noite, apelidada de Roterdona, terá música e uma atmosfera cuidadosamente pensadas para criar uma abordagem à nightlife feminina. A entrada no local será grátis, tendo só que pagar as bebidas que consumir.

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2: A 18 de julho, o Praia Dourada Beach Club em Armação de Pera vai receber um mega espetáculo em homenagem aos Daft Punk. Mais do que um DJ set, esta é uma experiência de tributo ao vivo que recria meticulosamente a magia da banda entre maiores de 12 anos e os bilhetes já podem ser adquiridos online em Ticket.com por 25€.
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1: Em Espinho, o Fest Novos Realizadores, Novos Filmes é um festival de cinema que se enquadra na vida costeira desta cidade. Vai na sua 22ª edição e tem marcado o panorama nacional e internacional pela sua programação focada na apresentação de produções e realizadores que são novos no circuito. Vai acontecer de 20 a 28 de junho em diversos espaços culturais da cidade de Espinho. Poderá consultar toda a programação do Fest Novos Realizadores, Novos Filmes no site deste evento em site.fest.pt.

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3: Depois de lançar duas novas rotas para a Espanha, a Flixbus voltou a apostar no território nacional. A empresa lançou esta terça-feira uma nova ligação entre Porto e Covilhã, passando por outras cidades do país, e os bilhetes já estão à venda. A viagem completa dura pouco mais de 3 horas e meia, enquanto que a ligação entre Viseu e a Covilhã é feita em menos de 2 horas. Ao todo, vai contar com 4 horários diários, 2 em cada sentido. Os bilhetes já se encontram disponíveis para compra no site da Flixbus e na app, nos pontos de venda Paga Aqui e nas agências de viagens parceiras da operadora, com preço a começar nos 4,99€ para a ligação Porto-Covilhã e nos 3,99€ para Viseu-Covilhã.

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3: A emblemática Gar de Alcântara tem agora um restaurante com terraço sobre o Tejo. No Gar Restaurant and Terraza Martini, reinam as carnes, mas também há opções para os vegetarianos e para quem adora marisco e peixe. O restaurante e bar abriu portas no início de junho, num local por onde também passaram projetos como o Salsa Latina e o Buda Bar. Agora a oferta gastronómica assenta numa espécie de steakhouse contemporânea portuguesa, com especial foco nas carnes nacionais vindas das regiões centro e norte do país. Mas é no exterior que surge uma das componentes mais diferenciadoras do projeto. Além da área de restauração, foi criada a Terraza Martini, resultado de uma parceria com a conhecida marca italiana. O espaço funciona como uma extensão mais descontraída do conceito, apostando em cocktails, música e numa vista privilegiada sobre o Rio Tejo e a Ponte 25 de Abril. Leia o artigo em nit.pt para conhecer melhor o menu do Gar Restaurant and Terraza Martini.
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4: O Lidl volta a ter baldes de caracóis já preparados e baratos para as petiscadas com os amigos. À semelhança do ano passado, a cadeia de supermercados tem à venda baldes de caracóis já temperados e prontos para consumo. Com esta alternativa, basta colocá-los por uns minutos no micro-ondas imediatamente antes de levá-los para a mesa. As embalagens têm 600 gramas e custam 6,99€ cada uma. No entanto, estão com desconto atualmente, podendo encontrá-los por 5,85€ no site do Lidl. Os caracóis vão estar disponíveis nas lojas da Retalhista até 30 de junho.

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2: 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O Botal vai levar a comida do Sudoeste Asiático para o novo spot VIP do Rock in Rio. O restaurante do Grupo Fullest vai assinar a carta do Comfort Zone do Palco Mundo no Festival de Lisboa, uma área premium que promete elevar a experiência de quem não quer perder os grandes concertos, mas também valoriza algum descanso entre as atuações. Localizada junto ao Palco Mundo, a nova área exclusiva ocupará cerca de 1.500 metros quadrados e foi pensada para quem procura viver o festival de uma forma mais tranquila e confortável, sem abdicar da proximidade dos concertos. Os bilhetes para esta área premium continuam disponíveis online em feverup.com por 179€ para os dias 27 e 28 de junho, depois do primeiro fim de semana ter esgotado. A nova Comfort Zone promete ser uma das novidades mais apetecíveis da edição de 2026 do Rock in Rio Lisboa.

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2: Os fãs de cinema ao ar livre têm uma nova opção para as noites de verão em Lisboa. O Cine Society vai estrear o Beato Riverside Rooftop, um novo espaço dedicado a sessões de cinema ao ar livre com vista para o Rio Tejo. A inauguração está marcada para 20 de junho, com a exibição de Before Sunrise, o clássico romântico, realizado por Richard Linklater e protagonizado por Ethan Hawke e Julie Delpy. Além das sessões de cinema, o espaço conta com bar e oferta gastronómica própria, permitindo que os visitantes cheguem mais cedo para jantar ou tomar uma bebida antes do início dos filmes. A programação da temporada acontece entre 20 de junho e 19 de julho e inclui vários clássicos e títulos populares. Fica a par de toda a programação em nit.pt e saiba que, como habitual, as portas abrem às 20 horas e as transmissões dos filmes começam às 21. Os bilhetes para as sessões custam 14,50€ e já estão disponíveis online em cinesociety.pt.
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4: A noite mais curta do ano vai ser celebrada com cozinha de autor, vinhos, DJ sets e vista para o Tejo. Este sábado, 20 de junho, o Altis Belém Hotel and Spa recebe o Festival Gastronómico do Solstício, um evento que junta alguns dos chefes mais reconhecidos do país. A iniciativa decorre entre as 18h30 e a meia-noite e tem como epicentro o restaurante Feitoria, distinguido com uma estrela Michelin. Ao longo da noite, os participantes poderão provar várias criações gastronómicas inspiradas em três grandes temas: horta, mar e fogo. Os chefes estarão distribuídos por diferentes estações e cada um irá apresentar uma criação própria. O acesso ao Festival Gastronómico do Solstício está disponível online em altishotels.com, mediante marcação prévia, e custa 75€ por pessoa. O valor inclui todas as experiências gastronómicas, bem como o serviço de bar disponível durante o evento.

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3: Já abriu a nova manteigaria no Rossio, com os famosos pastéis de nata e cozinha aberta. Os clientes podem ver os doces a serem feitos e a sair do forno enquanto tomam café, ginja ou vinho do Porto. O novo espaço fica nos números 66 a 68 da Praça Dom Pedro IV e torna-se assim na 12ª loja da marca em Lisboa e a 16ª em Portugal. Fundada em 2014 no Chiado, a manteigaria tornou-se uma das referências nacionais quando se fala em pastéis de nata. Cada pastel custa 1,40€, as caixas de 2 unidades ficam por 2,80€, as de 6 por 8,40€ e as 16 por 22,40€. Pode visitar a nova loja de segunda-feira a domingo, das 8 da manhã à meia-noite.

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3: Há mais um sucesso de Hollywood a conquistar os subscritores da Netflix. Profissão Perigo, protagonizado por Ryan Gosling e Emily Blunt, chegou à plataforma e em 24 horas conquistou o terceiro lugar do top dos filmes mais vistos em Portugal. Lançado nos cinemas em 2024, a obra foi realizada por David Leitch, responsável por títulos como Bullet Train, Deadpool 2 e Velocidade Furiosa Hobbs & Shaw. A produção é inspirada na série televisiva homónima dos anos 80. A história acompanha Cold Sivers, um duplo de cinema que abandona a profissão após sofrer um acidente grave durante uma filmagem. Meses depois, é convencida a regressar ao trabalho para ajudar Jodie Moreno, uma realizadora estreante e antiga namorada, interpretada por Emily Blunt. O que parecia apenas ser mais uma produção de Hollywood, rapidamente se transformou numa investigação perigosa. Assista ao trailer e saiba mais sobre Profissão Perigo em nit.pt.
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2: Depois das críticas que adiaram a estreia, já sabemos quando o Shrek 5 chega ao cinema. Após o choque do público ao primeiro teaser da continuação da saga, uma nova data foi anunciada e há um novo trailer. Shrek 5 só chegará ao cinema a 30 de junho de 2027. A história trará de novo personagens e dobragens icónicas como Shrek por Mike Myers, o Burro por Eddie Murphy e a Princesa Fiona por Cameron Diaz, juntamente com novas estrelas como Felicia, filha de Shrek e Fiona, pela artista Zendaya, e Fergus e Farco, irmãos de Felicia, interpretados por Marcelo Hernandes e Skylar Gisondo. Já pode assistir ao novo trailer de Shrek 5 e ler o artigo na NIT para perceber melhor as críticas a este regresso.

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2: Costa da Caparica prepara-se para receber mais uma edição do Sunset Beat New Horizons, um dos festivais de house, soul, disco e música eletrónica mais conceituados da Europa. O evento regressa já esta semana entre 18 e 21 de junho, quinta-feira a domingo, e promete transformar a praia num circuito de festas. A programação acontece entre a Praia Irmão, onde estão instalados os palcos Beat Stage e The Deck, e a Praia da Sereia, que recebe o Main Stage e o Inside Room. O programa estende-se ainda a festas em barco a bordo do Príncipe do Tejo e a sessões que se prolongam até de madrugada. O cartaz reúne dezenas de DJs e produtores internacionais. A programação pode ser consultada em sunspeed.com, site onde pode encontrar também os bilhetes, com preços que variam entre os 53 e os 262 euros.
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0: A ginja volta a ser a grande protagonista em Óbidos no final de junho. A aldeia da Amoreira recebe entre os dias 26 e 28 a 11ª edição do Festival da Ginja, um evento de entrada gratuita que junta provas da bebida mais emblemática da região, música ao vivo, artesanato, gastronomia e animação para toda a família. Além dos concertos e das atividades culturais, o certame inclui ainda um concurso de gastronomia, várias tasquinhas com especialidades regionais e, claro, muitas oportunidades para provar a famosa ginja da região de Óbidos. Fica a par de toda a programação em nit.pt.

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3: As sandálias ao estilo Birkenstock estão de volta ao Lidl e custam menos de 7 euros. A proposta da cadeia de supermercados regressou às lojas com uma nova versão para o verão e o preço está ainda mais baixo. O modelo está à venda por menos de 7 euros em duas versões, o clássico de duas fivelas, que foi relançado, e o modelo de uma só fivela, inspirado numa das silhuetas que tem feito sucesso nos últimos anos. Quem quiser garantir um par, que esteja atento, pois costumam desaparecer rapidamente as prateleiras.
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3: A Feira Medieval de Palmela vai regressar entre os dias 25 e 27 de setembro ao Centro Histórico da Vila e ao Castelo. O evento, que costuma ser um dos mais concorridos do género pelo seu tamanho, arrancou com a venda de bilhetes já esta quinta-feira, 18 de junho. Este ano, o tema da emblemática Feira Medieval será a Palmela, Dom Afonso IV e a Ordem de Santiago. A iniciativa costuma transformar toda a vila numa viagem ao passado, com recriações históricas, tabernas, cortejos, demonstrações de armas e aves de rapina, espetáculos, entre várias atividades. Até 31 de agosto, os bilhetes para a nova edição vão estar disponíveis a preços reduzidos. Neste período, vai poder comprar entradas diárias por 4€ e o passe geral para os 3 dias por 8€. Os bilhetes podem ser comprados online em bol.pt.

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4: Durante 3 semanas, a Fundação Carlos Gulbenkian em Lisboa voltará a receber o ciclo Jardim de Verão. Este programa, que acontecerá aos fins de semana, de 27 de junho a 12 de julho, conta com diversas atividades gratuitas, como concertos, oficinas, exibição de filmes e conversas. Com a curadoria de Dino de Santiago, Alexandra Matos e Luís Almeida, o evento decorrerá entre o Grande Auditório, o Anfiteatro ao Ar Livre, o Jardim e o Centro de Arte Moderna, Estúdio Iengawa. Fique a par de toda a programação em nit.pt e saiba que os bilhetes para as várias atividades terão de ser levantados no próprio dia a partir das 15 horas, tendo em alguns eventos um limite de 2 bilhetes por pessoa. Outras informações estão disponíveis online em gulbenkian.pt/jardim de verão.

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2: O Oceanário de Lisboa, no Parque das Nações, arrancou esta sexta-feira, 19 de junho, com uma nova promoção relâmpago de verão com um preço reduzido. A campanha vai estar válida até 30 de junho, sendo que as visitas podem ser realizadas até 31 de julho. A Flash Sale permite adquirir bilhetes para visitar o aquário por um preço único de 15 euros. O valor é válido para todas as idades, todos os horários e todas as datas. Já é possível comprá-los online em oceanario.pt.
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2: O Roterdão Clube, uma das discotecas mais antigas e emblemáticas do Cais do Sodré, apresenta um novo evento que promete reinventar a forma como as mulheres vivem a vida noturna na capital. Assim, nos finais de tarde e noites de quinta-feira, o espaço estará aberto apenas a clientes femininas e também a equipa será composta apenas por mulheres, assim como as DJs convidadas. A noite, apelidada de Roterdona, terá música e uma atmosfera cuidadosamente pensadas para criar uma abordagem à nightlife feminina. A entrada no local será grátis, tendo só que pagar as bebidas que consumir.
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2: A 18 de julho, o Praia Dourada Beach Club em Armação de Pera vai receber um mega espetáculo em homenagem aos Daft Punk. Mais do que um DJ set, esta é uma experiência de tributo ao vivo que recria meticulosamente a magia da banda através de instrumentos tocados em tempo real, vocoders, sintetizadores e uma impressionante produção visual de luzes sincronizadas, inspirada nas emblemáticas digressões Alive. O evento terá início às 21 horas com a abertura do recinto, seguindo-se o espetáculo principal dos Daft Punk Live às 22 horas. A partir da meia-noite, a festa continua com um after set do DJ Guy Roth. O evento é apenas para maiores de 12 anos e os bilhetes já podem ser adquiridos online em Tricket.com por 25€.

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3: Em Espinho, o Fest Novos Realizadores, Novos Filmes é um festival de cinema que se enquadra na vida costeira desta cidade. Vai na sua 22ª edição e tem marcado o panorama nacional e internacional pela sua programação focada na apresentação de produções e realizadores que são novos no circuito. Vai acontecer de 20 a 28 de junho em diversos espaços culturais da cidade de Espinho. Poderá consultar toda a programação do Fest Novos Realizadores, Novos Filmes no site deste evento em site.fest.pt.
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2: Depois de lançar duas novas rotas para a Espanha, a Flixbus voltou a apostar no território nacional. A empresa lançou esta terça-feira uma nova ligação entre Porto e Covilhã, passando por outras cidades do país, e os com 4 horários diários, 2 em cada sentido. Os bilhetes já se encontram disponíveis para compra no site da Flixbus e na app, nos pontos de venda Paga Aqui e nas agências de viagens parceiras da operadora, com preço a começar nos 4,99€ para a ligação Porto-Covilhã e nos 3,99€ para Viseu-Covilhã.

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2: A emblemática Gar de Alcântara tem agora um restaurante com terraço sobre o Tejo. No Gar Restaurant and Terraza Martini, reinam as carnes, mas também há opções para os vegetarianos e para quem adora marisco e peixe. O restaurante e bar abriu portas no início de junho, num local por onde também passaram projetos como o Salsa Latina e o Buda Bar. Agora a oferta gastronómica assenta numa espécie de steakhouse contemporânea portuguesa, com especial foco nas carnes nacionais vindas das regiões centro e norte do país. Mas é no exterior que surge uma das componentes mais diferenciadoras do projeto. Além da área de restauração, foi criada a Terraza Martini, resultado de uma parceria com a conhecida marca italiana. O espaço funciona como uma extensão mais descontraída do conceito, apostando em cocktails, música e numa vista privilegiada sobre o Rio Tejo e a Ponte 25 de Abril. Leia o artigo em nit.pt para conhecer melhor o menu do Gar Restaurant and Terraza Martini.

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2: O Lidl volta a ter baldes de caracóis já preparados e baratos para as petiscadas com os amigos. À semelhança do ano passado, a cadeia de supermercados tem à venda baldes de caracóis já temperados e prontos para consumo. Com esta alternativa, basta colocá-los por uns minutos no micro-ondas imediatamente antes de levá-los para a mesa. As embalagens têm 600 gramas e custam 6,99€ cada uma. No entanto, estão com desconto atualmente, podendo encontrá-los por 5,85€ no site do Lidl. Os caracóis vão estar disponíveis nas lojas da Retalhista até 30 de junho.

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3: O Botal vai levar a comida do Sudoeste Asiático para o novo spot VIP do Rock in Rio. O restaurante do Grupo Fullest vai assinar a carta do Comfort Zone do Palco Mundo no Festival de Lisboa, uma área premium que promete elevar a experiência de quem não quer perder os grandes concertos, mas também valoriza algum descanso entre as atuações. Localizada junto ao Palco Mundo, a nova área exclusiva ocupará cerca de 1.500 metros quadrados e foi pensada para quem procura viver o festival de uma forma mais tranquila e confortável, sem abdicar da proximidade dos concertos. Os bilhetes para esta área premium continuam disponíveis online em feverup.com por 179 euros para os dias 27 e 28 de junho, depois do primeiro fim de semana ter esgotado. A nova Comfort Zone promete ser uma das novidades mais apetecíveis da edição de 2026 do Rock in Rio Lisboa.

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2: Os fãs de cinema ao ar livre têm uma nova opção para as noites de verão em Lisboa. O Cine Society vai estrear o Beato Riverside Rooftop, um novo espaço dedicado a sessões de cinema ao ar livre com vista para o Rio Tejo. A inauguração está marcada para 20 de junho, com a exibição de Before Sunrise, o clássico romântico realizado por Richard Linklater e protagonizado por Ethan Hawke e Julie Delpy. Além das sessões de cinema, o espaço conta com bar e oferta gastronómica própria, permitindo que os visitantes cheguem mais cedo para jantar ou tomar uma bebida antes do início dos filmes. A programação da temporada acontece entre 20 de junho e 19 de julho e inclui vários clássicos e títulos populares. Fica a par de toda a programação em nit.pt e saiba que, como habitual, as portas abrem às 20 horas e as transmissões dos filmes começam às 21. Os bilhetes para as sessões custam 14,50€ e já estão disponíveis online em cinesociety.pt.

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3: A noite mais curta do ano vai ser celebrada com cozinha de autor, vinhos, DJ sets e vista para o Tejo. Este sábado, 20 de junho, o Altis Belém Hotel & Spa recebe o Festival Gastronómico do Solstício, um evento que junta alguns dos chefes mais reconhecidos do país. A iniciativa decorre entre as 18h30 e a meia-noite e tem como epicentro o restaurante Feitoria, distinguido com uma estrela Michelin. Ao longo da noite, os participantes poderão provar várias criações gastronómicas inspiradas em três grandes temas: horta, mar e fogo. Os chefes estarão distribuídos por diferentes estações e cada um irá apresentar uma criação própria. O acesso ao Festival Gastronómico do Solstício está disponível online em altishotels.com, mediante marcação prévia, e custa 75€ por pessoa. O valor inclui todas as experiências gastronómicas, bem como o serviço de bar disponível durante o evento.
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3: Já abriu a nova manteigaria no Rossio, com os famosos pastéis de nata e cozinha aberta. Os clientes podem ver os doces a serem feitos e a sair do forno enquanto tomam café, ginja ou vinho do Porto. O novo espaço fica nos números 66 a 68 da Praça Dom Pedro IV e torna-se assim a 12ª loja da marca em Lisboa e a 16ª em Portugal. Fundada em 2014 no Chiado, a manteigaria tornou-se uma das referências nacionais quando se fala em pastéis de nata. Cada pastel custa 1,40€, as caixas de 2 unidades ficam por 2,80€, as de 6 por 8,40€ e as 16 por 22,40€. Pode visitar a nova loja de segunda-feira a domingo, das 8 da manhã à meia-noite.

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2: Há mais um sucesso de Hollywood a conquistar os subscritores da Netflix. Profissão Perigo, protagonizado por Ryan Gosling e Emily Blunt, chegou à plataforma e em 24 horas conquistou o terceiro lugar do top dos filmes mais vistos em Portugal. Lançado nos cinemas em 2024, a obra foi realizada por David Leitch, responsável por títulos como Bullet Train, Deadpool 2 e Velocidade Furiosa Hobbs & Shaw. A produção é inspirada na série televisiva homónima dos anos 80. A história acompanha Colt Sivers, um duplo de cinema que abandona a profissão após sofrer um acidente grave durante uma filmagem. Meses depois, é convencido a regressar ao trabalho para ajudar Jodie Moreno, uma realizadora estreante e antiga namorada, interpretada por Emily Blunt. O que parecia apenas ser mais uma produção de Hollywood, rapidamente se transformou numa investigação perigosa. Assista ao trailer e saiba mais sobre Profissão Perigo em NIT.pt.
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2: Depois das críticas que adiaram a estreia, já sabemos quando o Shrek 5 chega ao cinema. Após o choque do público ao primeiro teaser da

0: continuação da saga, uma nova data foi anunciada e há um novo trailer. Shrek 5 só chegará ao cinema a 30 de junho de 2027. A história trará de novo personagens e dobragens icónicas como Shrek por Mike Myers, o Burro por Eddie Murphy e a Princesa Fiona por Cameron Diaz, juntamente com novas estrelas como Felicia, filha de Shrek e Fiona, pela artista Zendaya, e Fergus e Farco, irmãos de Felicia, interpretados por Marcelo Hernandes e Skylar Gizondo. Já pode assistir ao novo trailer de Shrek 5 e ler o artigo na NIT para perceber melhor as críticas a este regresso.
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3: A Costa da Caparica prepara-se para receber mais uma edição do Sunset Beat, New Horizons, um dos festivais de house, soul, disco e música eletrónica mais conceituados da Europa. O evento regressa já esta semana entre 18 e 21 de junho, quinta-feira a domingo, e promete transformar a praia num circuito de festas. A programação acontece entre a Praia Irmão, onde estão instalados os palcos Beat Stage e The Deck, e a Praia da Sereia, que recebe o Main Stage e o Inside Room. O programa estende-se ainda a festas em barco, a bordo do Príncipe do Tejo e a sessões que se prolongam até de madrugada. O cartaz reúne dezenas de DJs e produtores internacionais. A programação pode ser consultada em sunspeed.com, site onde pode encontrar também os bilhetes, com preços que variam entre os 53 e os 262 euros.
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2: A noite mais curta do ano vai ser celebrada com cozinha de autor, vinhos, DJ sets e vista para o Tejo. Este sábado 20 de junho, o Altis Belém Hotel & Spa recebe o Festival Gastronómico do Solstício, um evento que junta alguns dos chefes mais reconhecidos do país. A iniciativa decorre entre as 18h30 e a meia-noite e tem como epicentro o restaurante Feitoria, distinguido com uma estrela Michelin. Ao longo da noite, os participantes poderão provar várias criações gastronómicas inspiradas em três grandes temas: horta, mar e fogo. Os chefes estarão distribuídos por diferentes estações e cada um irá apresentar uma criação própria. O acesso ao Festival Gastronómico do Solstício está disponível online em altishotels.com, mediante marcação prévia, e custa 75€ por pessoa. O valor inclui todas as experiências gastronómicas, bem como o serviço de bar disponível durante o evento.
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3: Já abriu a nova manteigaria no Rossio, com os famosos pastéis de nata e cozinha aberta. Os clientes podem ver os doces a serem feitos e a sair do forno enquanto tomam café, ginja ou vinho do Porto. O novo espaço fica nos números 66 a 68 da Praça Dom Pedro IV e torna-se assim na 12ª loja da marca em Lisboa e a 16ª em Portugal. Fundada em 2014 no Chiado, a manteigaria tornou-se uma das referências nacionais quando se fala em pastéis de nata. Cada pastel custa 1,40€, as caixas de 2 unidades ficam por 2,80€, as de 6 por 8,40€ e as 16 por 22,40€. Pode visitar a nova loja de segunda-feira a domingo, das 8 da manhã à meia-noite.
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2: Há mais um sucesso de Hollywood a conquistar os subscritores da Netflix. Profissão Perigo, protagonizado por Ryan Gosling e Emily Blunt, chegou à plataforma e em 24 horas conquistou o terceiro lugar do top dos filmes mais vistos em Portugal. Lançado nos cinemas em 2024, a obra foi realizada por David Leitch, responsável por títulos como Bullet Train, Deadpool 2 e Velocidade Furiosa Hobbs & Shaw. A produção é inspirada na série televisiva homónima dos anos 80. A história acompanha Colt Sivers, um duplo de cinema que abandona a profissão após sofrer um acidente grave durante uma filmagem. Meses depois, é convencido a regressar ao trabalho para ajudar Jodie Moreno, uma realizadora estreante e antiga namorada, interpretada por Emily Blunt. O que parecia apenas ser mais uma produção de Hollywood, rapidamente se transformou numa investigação perigosa. Assista ao trailer e saiba mais sobre Profissão Perigo em nit.pt.
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2: Depois das críticas que adiaram a estreia, já sabemos quando o Shrek 5 chega ao cinema. Após o choque do público ao primeiro teaser da continuação da saga, uma nova data foi anunciada e há um novo trailer. Shrek 5 só chegará ao cinema a 30 de junho de 2027. A história trará de novo personagens e dobragens icónicas como Shrek por Mike Myers, o Burro por Eddie Murphy e a Princesa Fiona por Cameron Diaz, juntamente com novas estrelas como Felicia, filha de Shrek e Fiona, pela artista Zendaya, e Fergus e Farco, irmãos de Felicia, interpretados por Marcelo Hernandes e Skylar Gisondo. Já pode assistir ao novo trailer de Shrek 5 e ler o artigo na NIT para perceber melhor as críticas a este regresso.
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3: Costa da Caparica prepara-se para receber mais uma edição do Sunset Beat, New Horizons, um dos festivais de house, soul, disco e música eletrónica mais conceituados da Europa. O evento regressa já esta semana entre 18 e 21 de junho, quinta-feira a domingo, e promete transformar a praia num circuito de festas. A programação acontece entre a Praia Irmão, onde estão instalados os palcos Beat Stage e The Deck, e a Praia da Sereia, que recebe o Main Stage e o Inside Room. O programa estende-se ainda a festas em barco a bordo do Príncipe do Tejo e a sessões que se prolongam até de madrugada. O cartaz reúne dezenas de DJs e produtores internacionais. A programação pode ser consultada em sunsbeat.com, site onde pode encontrar também os bilhetes, com preços que variam entre os 53 e os 262 euros.